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0: That was Odyssey going back to my roots, and next up it is Andy Kim.
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0: And that was Pink with Give Me a Reason. 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

0: was Umberto Tozzi with Gloria. Before was Michael Bolton with How Can We Be Lovers. 26 minutes to 4 is the time.
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0: And that was Maria with the song I'm on Fire. 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

0: And that was Jackie Ward and Reba McEntire with "I'd Really Love to See You Tonight." 22 minutes to 5 is the time.
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0: 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Well, don't forget, send us your SMSs through 848780 or WhatsApp us on +25884311688.
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